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0: Eita, eu chegando mais uma vez com a graça de Deus. Bom dia você na cidade, bom dia você pela zona rural, distritos, fazendas, currais, aonde você estiver, receba o nosso bom dia, porque a partir deste momento entra no ar o programa Amanhecer Sertanejo pela Rádio Saro FM. E nesta comunicação está o Alberto Roberto, junto contigo até às 8 da manhã. Hoje é sábado, né? Hoje é 30 de maio de 2026. Eu sou o Alberto Roberto, vou estar junto contigo até às 8 da manhã. E ao meu lado está meu colaborador, olha como eu tô elegante, chique demais.
1: Você está bem?
0: Tudo bem contigo ou não?
1: Tu acha? Hã? Tu acha?
0: Problema todo mundo tem. Tu tem problema ou não? Tem problema?
1: Tu acha?
0: Então, vamos embora, começando mais um programa Amanhecer Sertanejo. Que Deus abençoe cada um de nós. Se a gente for pensar nos problemas, a gente não vive. Não é? Nós temos que erguer a cabeça, olhar para frente e vencer os problemas que a vida nos proporciona. Que Deus nos abençoe este dia. Que Nossa Senhora de Aparecida proteja cada um de nós. Bom dia.

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2: Estou de volta, eu voltando de novo, agora 6 horas e 11 minutos, nessa manhã fria, né? Hoje amanheceu garoando na nossa cidade, né? Viemos aí com Chitãozinho Chororó, um bom dia, né? Também viemos aí com a música do Adalberto e Adriano, Impossível Te Esquecer. E agora sim, vamos a um apoio cultural e eu volto já.
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10: Alberto, você está bem?
2: Estou de volta, 6:16. Vou mandando um bom dia aqui para comunidade da Barriguda, né? É, alô Barriguda. Alô Rogério do Pão, né? Tá sempre aí nos ouvindo lá na sua chácara, né? Lá na Barriguda, o Rogério do Pão, lá. Né? Um bom dia para ele. Mandar um bom dia para o Nenê de Zuê, né? É, ontem eu vi ele na rua. Eu disse, ô Nenê de Zuê, mesmo que ele não gosta muito da rua, não, sabe?
1: É mesmo, Alberto? É mesmo.
2: Eu disse, viesse buscar o quê? Ele disse, eu vim comprar uma enxada aqui para Expedito Araújo, que ele disse que sábado, que é hoje, vai pro roçado lá.
1: É mesmo, Alberto? É mesmo.
2: Tu acredita ou não?
10: Tu acha?
2: É? Expedito é trabalhador, é Expedito Araújo, né? Ele sempre tá nos ouvindo logo cedo da manhã, ele vai ouvir nós falando isso. É, eu perguntei a neném, ô neném, pronto, que vai com essas enxadas? Ele disse, um é de Célio Ronaldo, lá que ele acabou já a enxada dele, e outro é para o Expedito Araújo, né? Que diz que hoje vai plantar um feijãozinho de corda.
1: É mesmo, né? É mesmo.
2: Manda aí também um bom dia para o meu amigo Wanda Barros, né? É, o Saúba, né? O Saúba sempre está me presenteando com uma roça dele, né? É, alô, esse aí é trabalhador, viu? 3:00 da manhã já tá acordada.
1: É mesmo, Alberto? É mesmo.
2: 6:00, liga o rádio e fica escutando nós. Alô, Saúl.

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2: Estou de volta, eu voltando de novo, 6 horas e 25 minutos. Vemos aí com Trio Parada Dura. Último Adeus, também viemos aí com a música Mozart e Mozaí, O Último Beijo. E agora eu vou falando da loja, abaixa a música aí. 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Já vou mandando um bom dia aqui para o secretário, diz que não perde o programa de nós, lá na Malhada da Pedra, é o Antônio Lotero, né? O Antônio Lotero, ele é de sítio Malhada da Pedra, né? Foi lá na minha lojinha, né?
3: Meu pai. Hã? É meu pai.
2: E teu pai o quê? Rapaz. Vá buscar um cafezinho lá na panificadora Sabor do Trigo, vá.
4: Não vai não, ele não vai não.
2: Seu Antônio Lotero, ele é lá de Malhada da Pedra, né? Tá ligadinho no programa de nós. Um bom dia para ele. Que Deus lhe abençoe. E Nossa Senhora de Aparecida lhe proteja, né? Então, vamos embora tocando mais música. Vem agora, Irineu, Bica d'Água.

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8: Estou de volta, daqui a pouquinho nós temos um especial muito bom, né? Para matar a saudade. Agora 6 horas e 35 minutos, mandar um bom dia aqui para a dona Ivaneira, ao seu Zezinho, ao Carlos Alberto, ao José Matheus, à Larissa, que Deus abençoe vocês, obrigado pela sintonia. Vou mandar um bom dia aqui também para o meu amigo Baldi Nena, né? O Baldi Nena está sempre ligadinho também no nosso programa, um bom dia para ele. Vamos de música, daqui a pouco nós temos... Já selecionou aí o especial de hoje ou não?
9: Tu acha? Hein? Tu acha?
8: Você merece um abraço e um cheiro nesse zóio.
9: Alberto, você está nervoso? Ô, danadinho, tá doido, doido?
8: Vem cá pra eu dar um cheiro em você, venha. Vem mais pra cá um pouquinho, venha. Chegue. Vem cá.
9: Não vai não. Ele não vai não.
8: Coloque aí mais música.

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2: Estou de volta, né? Viemos aí com a música Zezé de Camargo e Luciano, Tapa na Cara. Gilberto e Gilmar, Música da Saudade. Vamos embora, tá garoando na nossa cidade. 6 horas e 43 minutos.
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0: estou de volta, né? Agora 6h48 e a partir deste momento nós vamos começando mais um especial a este sábado dessa manhã fria, né? É, essa manhã fria de sábado também está garoando lá na Grande São Paulo, né? É, informação do meu amigo João Guri, né? João Guri também pede aqui uma música da sequência, né? Para oferecer ao Célio Ronaldo, ao Geraldinho da Energia, ao Expedito Araújo, né? Também ao Zelizão lá em Genipapo, Marco da Água, ao Ademir, né? E os nossos ouvintes. E a partir de agora, ele pediu a música da sequência, vai ser a primeira música do Chitãozinho Choró, que é o especial. Hoje você amanheceu de bom gosto, né?
1: Tu acha? Hã? Tu acha?
0: Foi você que selecionou, foi?
1: Tu acha? Hã?
0: Mas você tem que selecionar aqui quando eu mandar, quando eu pedir a você. Mas você não tem autoridade aqui não, viu?
2: Alberto, você está nervoso?

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4: Estou de volta, eu voltando de novo, agora 6 horas e 55 minutos. O especial de hoje é na voz do Chitãozinho Chororó. Viemos com aí a música Fogão de Lenha. Também a música Fio de Cabelo. E abaixa a música aí. Agora eu vou aos apoios cultural, né? 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E vamos embora tocando mais música, né? Vamos mandando aqui um bom dia também, né, para o Guto, presidente da Câmara de Vereador. É um apoiador da cultura de Ceará. E a dona Santina, mandando um bom dia aqui para a dona Socorro, lá que são ouvintes nossos, ao seu Chico, ao Dadá, cabeleireiro, né? Um bom dia para ele, que Deus abençoe ele e sua família. Mandando um bom dia aqui também para Maria Zilda Batista, né? Ela me informou que escuta o programa de nós, né? Que bom, né? Também vamos mandar um bom dia aqui para o meu amigo Nego de Henrique, né? É, o Nego de Henrique. Eu conheço ele popularmente, Nego de Henrique, que é o Marcelo Fernandes, né? Figura gente boa demais, também distribuindo árvore, né? Você quer plantar uma árvore na frente da sua casa? IP, procure o meu amigo Nego de Henrique, ele mora aqui de frente com a rádio Saró FM. Fala aí, Nego de Henrique, também mandar um bom dia aqui para o Fernando Fernandinho, né? É, o Fernando Fernandinho é uma figura extra, gente boa demais. E vamos tocando mais música. Especial de hoje é na voz do Chitãozinho Choró. Tá gostando do especial de hoje ou não?
0: Tu acha?
4: Eu vi aquela hora que você tava escutando a música do Fio de Cabelo. Eu vi quando você tava querendo chorar. Tá com saudade de alguém, foi?
0: Hã? Tu acha?
4: Hã?
0: Tu acha?
4: Vou dizer pra você, você é meu amigo. O que passou, deixa pra trás. Vá viver um novo amor.
0: É mesmo, Alberto?
4: É, esse negócio de estar relembrando o que já foi é como a água que cai. A água cai e vai embora, ela não volta mais. Faça você também a mesma coisa, tá certo?
0: É mesmo, Alberto? É mesmo.
4: É, não chore não. Deixa eu enxugar seus olhos, chegue.
3: Alberto, você está bem?
4: O que passou, passou. O que passou não volta mais, é como a água do mar. O dia de ontem não volta mais. Tem que seguir em frente, ok? Agora vamos com mais Chitãozinho Chororó, que é o especial de hoje. Eita, Pago Globado, 7 horas e 2 minutos. Vamos de música.

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3: Estou de volta, eu voltando de novo agora. 7:17, especial na voz do Chitãozinho e Chororó. Viu aí a página de um amigo e também a música Página Virada. 7:17. Vamos assim, tocando o apoio cultural, né? Mas antes eu quero aqui mandar um bom dia aqui para Fran, ali na rua José Cajazeira, né? Tá sempre ligadinho também no nosso programa. Também o Dunca, é Dunca, né? Donca, é Donca. Eita, não complicado nada. Também tá sempre nos ouvindo também, né? Obrigado pela sintonia e que Deus abençoe vocês. E assim nós vamos tocando o apoio cultural e eu volto rapidinho.
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2: Hora certa!
3: Estou de volta, eu voltando de novo. Agora são 7 horas e 22 minutos. Vamos atender o nosso amigo Expedito Araújo, né? Tá ligadinho no nosso programa. Obrigado, Expedito, pela audiência. Ele manda aqui uma música do nosso roteiro, que é especial de Chitons em Chororó, para oferecer aí a Delmo lá em Sapopemba, José Cícero, que é seu irmão, lá em Marília, Cristina em Sergipe, também ao VV, ao Nenezuê, ao Carlito Machante, também ao Doca Maguri e também a Fran, aqui da rua José Cajazeira, né? Obrigado aí pela sintonia. E já preparou aí a música para mandar para Expedito Araújo? Já preparou?
0: Tu acha?
3: Ele disse que colocasse logo, que ele disse que tá indo pro roçado. Vai lá pra fazenda Nenenzuê, terminar o roçado dele.
0: É meu, mamãe. É meu.
3: Diz que já vai preparado já.
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3: Diz que já vai preparado.
0: Quem disse?
3: Expedito Araújo. Diz que já tá indo preparado já. Lá vai levando 5 garrafas de café, 3 pacotes de mata-fome.
0: É meu, grua. É meu.
3: Alô, Denezuês, Expedito disse daqui a pouco tá chegando por aí. Eita música que ele pediu do Chitãozinho e Chororó, 7 horas e 23 minutos. Expedito é gente boa, viu?
0: É meu pai.

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3: Alberto, você está bem?
4: Estou de volta, né? Eu voltando de novo, 7 horas e 29 minutos, especial do Chitãozinho Chororó, a esta manhã de sábado. Tenho ciúme de tudo, também vem aí a música, fotografia. Eu mando um bom dia aqui para a nossa amiga Cléidia, né? A Cléidia que é a irmã do carrinho lá, encontrei um carrinho agora, né? Fui pegar um cafezinho pequeno ali no ponto do Salgado, né? Que tem um cafezinho muito bom, né? Me encontrei com o carrinho agora e disse, ô Alberto, manda um abraço aí, um bom dia pra Clédia, né? Que é minha irmã, que ela tá ali ouvindo. Obrigado, Clédia, pela sintonia, que Deus possa lhe abençoar. 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E agora vamos tocando mais música, né? Mandar um bom dia aqui para o Léo Vaqueiro, né? O desmantelo do forró. Quer contratar ele para fazer uma festa? Então ligue 87, que é operadora 91 60 98 46, falar com Léo Vaqueiro e mandar um bom dia também, né? Falar em Léo Vaqueiro, eu já me lembro logo do Adriano Júnior Produções. Alô, Adriano, é lá em Água Branca, né? Tá trabalhando esta manhã e tá ouvindo nós. Em nome do Adriano, eu quero cumprimentar todos vocês aí de Sítio Água Branca, né? O pessoal conhece Adriano? Adriano Produções, conhece ele ou não? Olhe pra mim, meu filho, olhe pra mim, quando eu falar com você, você arregala os olhos, viu? E olhe pra mim.
5: Alberto, você está nervoso?
4: Conhece o Adriano? Toda vez que ele vai lá na minha lojinha, manda um abraço pra você.
5: É meu momento. É meu.
4: É, manda um abraço pra ele.
6: Oi, papai. Abraça, papai.
4: Ei, vamos embora.
5: É meu pai.
4: Hã? Ei, vamos embora, tocando mais música. Essa do Chitãozinho Chororó. Eu vou mandar pro meu amigo Adriano. Também pra o Léo Vaqueiro, né? É, quer fazer um show aí? Falar com o Léo Vaqueiro. Manda aí a música do especial de hoje, que é do Chitãozinho e Chororó. 7 horas e 34 minutos. Uma vez por mês. Vitorzinho Choró cantando para nós.

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8: Hora certa.
9: Você está bem? Estou de volta, eu voltando de novo. Agora são 7h42. E vamos mandar um bom dia aqui para Dona Luzia, né, secretária aí da Saúde em Ceará, fazendo um trabalho brilhante na nossa cidade, né? Fala aí, Dona Luzia, hoje se encontra aqui na cidade de Ceará, de frente com a prefeitura, né, o micro-ônibus da saúde, né? Eu não estou muito a parte aqui como que é o nome, eu estou falando aqui da minha forma de falar e alguém vai entender, né? Então, está aí o ônibus, o micro-ônibus da saúde, né? Aí, cuidando bem aí da saúde do nosso povo, olha, está aí a dona Luzia, secretária da secretária de saúde, né? Fazendo um papel brilhante, né? Sempre cuidando bem aí da saúde do nosso povo, né? Mandou um bom dia aqui para a dona Rosário, né? Que é secretária também da prefeitura. Mandou um bom dia aqui para o prefeito César, né? Cuidando bem da saúde, da educação e da segurança. Vai aqui, meu secretário. Eu vou mandar um bom dia aqui para o meu caro amigo, é o Braddock, né? O Braddock é uma figura extra, gente boa demais. Sempre acompanho ele pelo Facebook. É o Braddock, ele trabalha fazendo forro de sofá, também cobre banco de moto, né? Levei aí para cobrir o banco da minha moto, cobra naquele precinho bom demais.
8: É meu momento, é meu.
9: Conheço o Braddock. Braddock é uma figura extra, né? Tive o privilégio de conhecê-lo, né?
8: É meu pai.
9: Hã?
8: É meu pai.
9: Deixa de onda, rapaz. Rapaz.
8: Alberto, você está nervoso?
9: Eu tô vendo que tu tá aí muito longe, viu?
8: Tu acha?
9: Eu tô vendo. Eu, né, tive o privilégio de conhecer meu amigo Braddock. Lá ele trabalha cobrindo sofá, cobre também banco de moto.
8: É meu momento. É meu.
9: É. Então um abraço pra ele. Diga, alô, seu Braddock. Bom dia. É Braddock. Nome bonito danado, né, pai?
10: Oi, papai.
9: Deixa de onda, rapaz.
10: Papai.
9: Do especial de hoje, manda aí uma música pra ele que ele merece.

0: Estou de volta, eu voltando de novo. Agora viemos aí com as músicas. Quem é você? Também veio aí a música Amor Proibido. E assim nós vamos mandando um bom dia aqui, né, para Fran, também seu grande amor, como ela escreve aqui, para o Donca, lá em Papagaio, né? Papagaio é um distrito, né? Então um abraço também, o pessoal lá em Papagaio, né? Já passei muitas vezes por ali, né? Para ir comprar Renascença, vender toalha de mesa, né? Eu era camelô em 1900, eu não me lembro mais. Mas meu secretário, quem mandou um abraço aqui para você, eu fui tomar um cafezinho aqui no Ponto do Salgado, para não me esquecer aqui, quem mandou um abraço para você foi meu amigo Nego de Henrique, né? Nego de Henrique mandou um abraço para você.
1: É meu pai.
0: Hã?
1: É meu pai.
0: E todo mundo é teu pai, é? Tu não quer que eu seja teu pai também, não?
1: Alberto, você está nervoso?
0: Olha, enquanto você falar em negócio de pai aí, quem diz que quer adotar você é o nosso amigo, é o Donca, é Donca, hã? É o Donca, hã? Ele quer adotar você.
1: É meu, momento, é meu.
0: Agora você tem que se acordar 3 horas da manhã para tirar leite da vaca. Conhece o Donca, não?
1: É meu pai.
0: Hã?
1: É meu pai.
0: Ele tá escutando nós, viu?
1: É meu, momento, é meu.
0: É.
2: Oi, papai. A benção, papai.
0: Então, vai ou não vai? Eles quer adotar você. Agora tem que se acordar cedo, tirar leite da vaca, lá em Papagaio, lá na fazenda dele. A maior fazenda de papagaio é a dele.
1: É meu, momento, é meu.
0: É.
2: Não vai, não. Ele não vai, não.
0: Vamos embora com a última de hoje. Vou deixar aí pra Fran, né, que tá nos ouvindo. Também pra o Donca. É Donca, né? Quase que eu não acerto esse nome, viu? Passei 3 dias assoletrando. Pensa no negócio.
1: É meu, momento. É meu.
0: É nome de fazendeiro, rapaz. Nome complicado.
1: É meu, momento. É meu.
0: É complicado pra mim, que eu não sei ler. Eu fiquei assoletrando. E vamos embora, deixando a última de hoje. Eita, Chitãozinho Chororó, Sorriso Mudo. Até segunda, se Deus quiser. E obrigado a vocês que têm paciência de escutar nós.

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0: 8:34.
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0: 8:52.
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0: 9 e 12.
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0: 9:31.
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1: Prazer rever vocês. Muito obrigado.

0: Logicamente que a gente sabe que o que a gente veste tem sempre muito a ver com a época que a gente vive, né? Isso é claro, né? Espero estar vestindo a época certa hoje. Pepe, por favor, traga algumas épocas da minha vida, algumas mais, né?
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7: Em nome do Pai, do Filho e do Espírito Santo. Amém. Bom dia, gente. Se quer me ouvir pregar, me dá uma salva de palmas para Jesus maravilhoso. Glória a Deus. Eu quero cumprimentar você que está aqui conosco, seja bem-vindo. E você que nos acompanha pelo sistema Canção Nova de Comunicação, seja muito bem-vindo também. Meu nome é Moisés Rocha, eu venho de Minas Gerais. Eu moro numa cidade chamada Sete Lagoas, a uma hora de Belo Horizonte. Esse ano eu completo 25 anos que eu sou pregador. Eu já rodei um pedação do mundo pregando o Evangelho. Também sou autor de 5 livros e sou fundador da comunidade Filhos de João Batista. Em janeiro faremos 20 anos de comunidade de vida. Nós temos algumas casas na cidade, temos também uma fazenda que, dentre tantas coisas, trabalha com dependentes químicos do sexo masculino. Homens moram conosco por 9 meses para se recuperar do álcool e da droga. É uma alegria muito grande estar aqui. Eu vou pregar agora de manhã, vou pregar à tarde, estarei junto com o Padre Roger também nas orações, e será um dia inteiro voltado para Nossa Senhora. Abre sua Bíblia, você que trouxe, você que está em casa. Livro do Apocalipse, capítulo 11, versículo 19. Livro do Apocalipse, capítulo 11, versículo 19. Está escrito assim: abriu-se no céu

templo de Deus. E apareceu no templo a Arca da Aliança. Houve relâmpagos, estampidos, trovões, um terremoto, forte chuva de pedras. Palavra do Senhor. Vamos aplaudir a palavra do Senhor mais uma vez? Glória a Deus. O mundo foi agraciado por Deus com as mensagens de Nossa Senhora de Fátima. Nossa Senhora apareceu para os três pastorinhos, Lúcia, Jacinta e Francisco. Só lembrando que Jacinta e Francisco já foram em 2017 canonizados pelo Papa Francisco. E durante vários tempos, as mensagens foram dadas a esses três. Dentre essas, uma delas, que foi muito conhecida e propagada, foi a mensagem de 1917. Por que que ela ficou tão conhecida e propagada? Porque ela tem três elementos muito importantes para a nossa pregação. Primeiro, Nossa Senhora disse assim: o meu filho quer... Veja, não sou eu que quero aparecer, é o meu filho que quer estabelecer no mundo a devoção ao meu Imaculado Coração. É lindo a simplicidade de Nossa Senhora. Gente, não sou eu que estou tomando a frente, não sou eu que quero, é o meu filho que quer que o mundo me ame, é o meu filho que quer que o mundo venha até o meu coração. Portanto, a primeira parte da mensagem é essa: o meu filho quer estabelecer no mundo a devoção ao meu Imaculado Coração. Nossa Senhora está humildemente dizendo: o céu está jogando vocês para mim. A segunda parte da mensagem, ela diz assim: muitas almas terão paz e muitas almas se salvarão. Ou seja, aquelas que ficarão aqui, devotas a Nossa

estás aqui. E aquelas que partirão, diz ela, muitas delas se salvarão. Então Nossa Senhora está prometendo proteger as que ficarão e salvar as que se encontrarão para o julgamento particular. E a terceira parte da mensagem, que ficou muito famosa, ela diz: e por fim, numa tradução aportuguesada, e no final de tudo isso, o meu imaculado coração triunfará. E eu quero já que você saiba que triunfo é uma vitória no final. Se você olhar no dicionário da língua portuguesa, é alguém que está perdendo, apanhando, aparentemente está tudo dando errado, mas de repente aos 45 do segundo tempo, há uma reviravolta, e nessa

o meu Pai quer, o céu inteiro quer que vocês sejam meus. Eu vou dar paz a vocês na terra, e salvarão aqueles na hora da partida e no final. Parece que estávamos perdendo, parece que estávamos apanhando, parece que tudo ia dar errado, mas no final de tudo isso, o meu imaculado coração vai triunfar e vocês vão vencer. Pode aplaudir, vocês vão vencer, vocês vão vencer. Bate no seu peito e diz: é isso que o Senhor quer para nós. Não, pode ser muito melhor. Bate no seu peito e diga: é isso que o Senhor quer para nós. Aleluia. Deixa eu explicar. Nós vamos encontrar na Bíblia três tipos de reinos. O primeiro reino é um reino que já foi, com a encarnação de Jesus, o reino de Deus chegou na terra. Jesus teve 3 anos de vida pública e o tempo inteiro fez questão de dizer: eu vim para implantar o reino de Deus na terra. Portanto, a chegada de Jesus faz parte de um projeto, de um reino que já chegou. Mas existe um segundo reino, que é um reino que ainda virá. Quando esse reino virá, Jesus, que veio com misericórdia, agora voltará como justo juiz. Ele que veio como cordeiro, virá bradando e rugindo como um leão. E ele vem para separar as ovelhas dos cabritos, o joio do trigo. A doutrina católica diz que isso faz parte de um reino que virá no juízo final. Portanto, nós temos um reino que já veio e um reino que virá. Por isso a teologia diz: é um que já e um que ainda não. Já e ainda não. Só tem um detalhe: o que já aconteceu e o que ainda não aconteceu. Nós estamos vivendo num período intermediário entre o que já e o que não. Então aparecerá na Bíblia um terceiro reino, que é esse reino intermediário, que fará a passagem entre o que já aconteceu e aquele que ainda está para acontecer. Nós estamos vivendo agora esse terceiro reino, que eu estou chamando de reino intermediário. Quem me ouve, diga amém. Aleluia. Só tem um pequeno detalhe: o reino que já, quem implantou foi Jesus. O reino que ainda não, quem vai implantar é Jesus. E o reino intermediário, quem tem que implantar somos nós. Antes de Jesus subir para o céu, isso é Mateus capítulo 18, ele diz: todos os poderes me foram dados e eu dou a vocês. Ide anunciar o reino de Deus. Sai por aí, vai. Vai, é o famoso envio missionário. Jesus falou: agora vocês vão implantando até que eu vá para o Pai, prepare uma morada e volte. Então, entre o reino que já e o que ainda não, vocês precisam trabalhar nesse terceiro reino intermediário e vão implantando e plantando. E Jesus disse: além de implantar o reino de Deus, eu quero que esse reino de Deus seja regado com sinais. Por isso eu dou a vocês o poder de expulsar os demônios, curar os cativos, libertar os enfermos, proclamar o ano da graça. Então, nesse momento, nós estamos no terceiro reino, que é o reino intermediário entre o que já e o que ainda não. E esse não é função de Jesus, é função nossa. Mas aí nós vamos esbarrar num pequeno problema. Você pode abrir a sua boca e me perguntar: que problema, Moisés? Não, achei horrível. Abre a sua boca com carinho e diga: que problema, Moisés? É que nós somos falhos. Todo dia você vê líder que caminhava e não caminha mais, que dá passos e não dá mais. Nós somos miseráveis. Então Jesus, que já e ainda não, é Deus. Nós não. Nós somos limitados. E por ser limitado, esse terceiro reino anda muito moroso nos nossos dias. E a oração sacerdotal de Jesus, ele diz: Pai, enviai operários para a vossa messe, porque a messe é grande e os operários são poucos. Além de poucos, estão doentes, outros

para o terceiro reino, intermediário ao que já e ao que não, nós temos falhado porque nós somos limitados. Para completar o problema, essa nossa geração que precisa conhecer esse reino é uma geração mais pervertida do que a geração de Jesus. Ó, se nos tempos de Jesus ele já chamava aquela geração de a geração dos tempos de Noé, onde todo mundo fazia o que queria, tanto é que aconteceu o dilúvio e o Senhor só salvou a família de Noé, se daquele tempo o Senhor já comparava aquela geração a Sodoma e Gomorra, onde não havia nenhum justo e o Senhor teve que destruir a cidade inteira, imagina a nossa geração. Para você ter uma noção do que eu estou falando, eu vou ler para você, olha aqui. Segunda carta de São Paulo a Timóteo, capítulo 3, diz assim: vocês devem saber que nos últimos tempos apresentarão situações difíceis. Olha como será essa geração. Os homens serão egoístas, cobiçosos, fanfarrões, arrogantes, injuriosos, desobedientes aos pais, ingratos, ímpios, sem piedade, implacáveis, difamadores, descontrolados, desumanos, hostis ao que é bom, pérfidos, temerários, vaidosos, mais amigos do prazer do que de Deus, embora perseverem nas formas de religiosidade, renegam os seus efeitos e evita esses tais. A esse grupo pertence aqueles que sorrateiramente entram nas casas, seduzem mulherzinhas carregadas de pecados e arrastados vão para a diversidade das paixões.

eles reprovam a fé, mas não irão muito longe, como no caso dos rivais de Moisés, porque a insensatez tomará conta em evidência dessas pessoas. Então nós estamos com dois problemas. O primeiro problema é que a implantação desse terceiro reino está por nossa conta e nós somos falhos. O segundo problema é que a geração que depende da implantação é uma geração muito mais pervertida do que a geração de Jesus. Então há um choque de realidade. A gente falha naquilo que tem que fazer e a geração não quer aquilo que nós temos para fazer. A pergunta que fazemos é: como é que nós vamos levar essa nossa geração? E eu posso dizer que alguns dos nossos familiares estão no meio dessa geração. Como é que nós vamos levar essas pessoas até o Sagrado Coração de Jesus? Como é que nós vamos apresentá-los a Jesus? E é por isso que São João diz no capítulo 3 que aquele que não crê já está condenado. Então nós estamos vivendo em meio a uma geração de pessoas que se comporta já como que condenados. Como é que nós vamos implantar esse reino de Deus intermediário em meio ao que já e ao que ainda não? Pergunta para quem está do seu lado: como? Pergunta. Vai, gente, pergunta. Você que está em casa, pergunta para mim, para me ajudar. Meu Deus. Aí Nossa Senhora aparece em Fátima, diga amém. E falou: eu acho que eu posso ajudar vocês. É por isso que o meu filho quer estabelecer no mundo a devoção ao meu Imaculado Coração. Porque eu posso fazer com vocês e por vocês tudo aquilo que vocês estão com dificuldade de fazer. Vocês aceitam? Nós vamos entrar agora em teologia purinha, tá? Mas não é uma aula de teologia, só vou citar. Nós vamos usar dois grandes homens. Primeiro nós vamos usar São Bernardo de Claraval, que além de santo é doutor da igreja. Com 15 anos já era abade de um mosteiro. Com 22 conduzia 700 pessoas no mosteiro. Foi consultor de dois papas, ajudou em dois concílios. O cara é mega inteligente. Foi considerado o maior teólogo mariano da igreja católica. Nós vamos usar ele a partir de agora. O segundo não é doutor da igreja, mas é santo. É São Luís Maria Grignon de Montfort, que escreveu o Tratado da Verdadeira Devoção à Santíssima Virgem. O tratado foi reconhecido por 5 papas, dentre eles o Papa João Paulo II, que descreveu que esse livro é um livro de cabeceira dele, no qual ele encontrou respostas de fé que ele nunca tinha visto. E ele comparou São Luís Maria Grignon de Montfort a São Bernardo de Claraval, dizendo que a teologia dos dois é cristocêntrica e é pura, é genuína. Então nada que eu falar aqui contém nada de erro teológico, nem exegético, nem doutrinário. Isso aqui é igreja católica puríssima. Vamos começar. São Bernardo de Claraval diz assim: já que Jesus não teve pai biológico, porque Jesus é filho de Deus e José é pai adotivo, Maria foi fecundada pelo Espírito, o sangue de Jesus é o sangue de Maria, e o coração de Jesus é o coração de Maria. Quem deu o coração físico, o órgão, coração para Jesus? Foi Maria. Isso é biologia, isso é ciência. Por outro lado, Jesus deu a Maria um coração espiritual. Por isso que quando Simeão diz: uma

geração espiritual de Maria, que quem deu foi Jesus. Por isso ele diz, e depois Santo Agostinho vai dizer também, que a carne de Jesus é a carne de Maria. Portanto, não é possível separar os dois corações. Não é possível. Não é possível você separar o coração de Jesus do coração de Maria. Por isso, São Luís Maria Grignon de Montfort diz que é mais fácil você separar a luz do sol. É mais fácil você separar o calor do fogo. É mais fácil você separar os santos do convívio dos eleitos, do que arrancar o coração de Jesus do coração de Maria. Depois Jesus aparece para Santa Gertrudes, depois aparece para Santa Brígida, depois aparece para São João Eudes e diz: o coração meu e da minha mãe são um só coração. Pode aplaudir, são um só coração, pode aplaudir. Então você já começou a entender por que que Nossa Senhora se apresentou como socorro e auxílio para cada um de nós agora. Porque se essa geração que eu li aqui, que é a segunda carta de Timóteo capítulo 3, se essa geração aqui não consegue chegar no coração de Jesus, Maria já tem um só coração com o coração dele. Então se a gente chegar pelo menos no dela, já está dentro do dele, porque os dois corações são um. Gente, que maravilha. Ai, que alegria. Bate no seu peito e fala: eu sou feliz demais por ser católico. Bate no seu peito aí, bate e fala: eu sou feliz demais por ser católico. Bate. Então São Luís e São Bernardo de Claraval, apoiado por Santa Brígida, Santa Gertrudes, São João Eudes, Santa Margarida Maria Lacoque, da devoção dos Sagrados Corações, deram para a igreja de presente: ó, se vocês têm tantos pecados, tantas misérias, que vocês não conseguem chegar no coração de Jesus, eu tenho uma dica para vocês. Se vocês chegarem no Imaculado Coração de Maria, vocês já estão dentro do coração de Jesus, porque o coração dos dois são um só e são inseparáveis. Agora nós estamos entendendo. Se entre o que já e o que ainda não, nós precisamos construir um reino. E esse reino tem deficiência, porque os construtores são deficientes. E quem deseja ser construído não deseja, porque é perverso. Nossa Senhora está dizendo: eu posso ajudar vocês, porque como mãe, eu acho que é mais fácil eu colocar essa geração dentro do meu coração do que ela chegar no coração do meu filho. Como os dois corações já estão juntos, vem para o meu e eu ponho no dele. Ai, que alegria. Pergunta para quem está do seu lado: você está entendendo ou você não está entendendo? Está entendendo? Abra a boca, gente. Está entendendo ou não está entendendo? Oh, meu Deus do céu. Então, Nossa Senhora está dizendo em Fátima: o meu filho quer estabelecer no mundo a devoção ao meu Imaculado Coração. Por que que meu filho quer? Quem entrar no meu coração vai entrar no dele. Quem tiver no meu coração vai estar no dele. Então eu acho que eu posso ajudar vocês. Vamos pegar a humanidade inteira e pôr aqui dentro? Porque se chegar aqui dentro, vai chegar ali dentro. Isso significa que o reino que nós precisamos implantar agora, que é o reino intermediário, está sendo chamado pela teologia da igreja de o reino de Maria. Você pode repetir isso comigo? O reino de Maria. Metade falou, o resto não. Eu não sei se você está vivo, se está dormindo. Diga comigo: o reino de Maria. Fala para quem está do seu lado: o reino de Maria. Olha o que diz São Luís, ó. Tratado da verdadeira devoção, no capítulo 50. Diz assim, ó: o reino de Maria deverá brilhar ainda mais nesses tempos para exercer misericórdia. Olha ele dizendo que entre o que já e o que ainda não, um reino de Maria deverá se levantar. Por que um reino de Maria? Para ela ter misericórdia. Misericórdia com quem? Conosco, que somos os promotores do reino, somos falhos, e com aqueles que devem receber o reino, que são muito perversos e estão cada vez piores.
Então quando Nossa Senhora aparece em Fátima dizendo: meu filho quer que a humanidade seja minha, o meu filho quer dar vocês para mim, Nossa Senhora está dizendo que esse reino que precisa acontecer entre o que já e ainda não é o meu reino. O reino de Maria precisa ser implantado sobre a terra. O detalhe é esse: se nós voltarmos ao livro do Gênesis capítulo 3 versículo 15, há uma luta entre a mulher e a serpente, a descendência da mulher e a descendência da serpente. Portanto, não é uma luta pessoal entre a mulher e Satanás, é uma luta também entre a descendência da mulher e a descendência de Satanás. Portanto, a vitória de Maria é a vitória de Jesus, a vitória do Imaculado Coração dela é a vitória do Sagrado Coração dele, porque nada é dela. Quem entrar no coração de Maria está no coração dele, quem entrar no coração dela entrou no coração dele, quem aceitar o reino dela aceitou o reino de Deus. Pode aplaudir, isso é de Deus, pode aplaudir. Viva Nossa Senhora! Continua São Luís. Meu Deus, olha. Olha o que São Luís disse aqui, ó. Parágrafo 49. O Espírito Santo fará a sua esposa, Nossa Senhora, conhecida e amada, porque já não subsiste mais as razões para ocultá-la. No reino que já, para Nossa Senhora não roubar a cena, ela foi extremamente discreta. Por isso São Luís, teólogo de classe, diz que quem escondeu ela foi o seu esposo Espírito Santo. Só que agora está dizendo que não há mais razão para escondê-la. Então a partir de agora, ela vai ser mais conhecida e amada. O Espírito Santo vai começar a colocar ela para ser mais conhecida, mais amada, mais conhecida, mais amada, mais conhecida. Por quê? Porque é através desse reino de Maria que vai preparar para o reino que ainda não chegou. E você está entendendo o que eu estou falando? Nos nossos dias nunca se amou, se falou de Nossa Senhora como em 2000 anos de igreja. Nunca se compôs tanta música, tanto livro, tanto evento, tantas pastorais, tantos movimentos, tantas missões, tantas comunidades. Nunca se teve tanta camiseta, nunca se teve tanto CD, nunca se teve tanto canal, nunca se teve tanto... Se Nossa Senhora parece que está em evidência nesses tempos. Mas São Luís disse isso: o Espírito Santo já não tem mais motivo para ocultá-la, por isso ele fará nesses tempos, no reino dela, nesse momento, nesse reino intermediário, ela ficará mais conhecida e mais amada. Diga para quem está do seu lado: conhecida e amada. Fala para quem está do outro lado: conhecida e amada. Fala para quem está atrás de você: conhecida e amada. Fala para quem está na sua frente: conhecida e amada. Só que não é ela que está desejando isso. Por isso ela disse: o meu filho é que quer que vocês venham para mim. É o meu filho que quer estabelecer no mundo a devoção ao meu Imaculado Coração. É ele que quer me evidenciar nesses tempos. É ele que quer que eu seja conhecida nesses tempos. É ele que quer que eu seja amada nesse tempo. Por quê? Para ajudar vocês. Porque se eu ajudar vocês a implantar o meu reino entre o que já e o que ainda não, então nós teremos muitas almas sentindo paz, e aquelas que partirão antes do reino que ainda não, serão salvas, porque quem entrar no coração de Maria entrou no coração de Jesus. Você quer aplaudir sem eu pedir? Você quer aplaudir? Quem está me entendendo? Diga aleluia. Meu Deus do céu, continua São Luís, eu estou ficando doido aqui. Olha o que São Luís disse, parágrafo 262 do tratado. Jesus veio na primeira vez no que já, por meio de Maria, e virá na segunda vez no que ainda não, também por meio de Maria, que está construindo essa vinda. São Luís diz que ela foi a porta oriental, a aurora que mostra que o sol está chegando. Ela foi essa porta para o que já, ela também será a porta para o que ainda não. Por isso nós escolhemos Apocalipse 11. Houve um sinal no céu, a arca da aliança apareceu no céu, e se você continuar lendo, vai estar aparecendo a mulher vestida de sol, a lua debaixo de seus pés, na coroa, 12 espelhos, por aí fora.
Só que São Luís diz que entre o que já e o que ainda não, Nossa Senhora está construindo. Construindo o quê? Um reino dela, que é o nosso reino. Por isso que Nossa Senhora em Fátima depois nos chamou de pequeno resto do triunfo do Imaculado Coração de Maria. Por isso que Nossa Senhora está convocando seus soldados. Por isso que Nossa Senhora está congregando seus eleitos. É por isso que Nossa Senhora está entrando nas casas e pegando casais. É por isso que Nossa Senhora está entrando nas casas e está pegando jovens. É por isso que Nossa Senhora está entrando nas casas e está pegando famílias inteiras. É por isso que Nossa Senhora está libertando pessoas do álcool, da droga. Nossa Senhora está fazendo maridos adúlteros voltar para casa. Nossa Senhora está dando a graça da infértil ter bebê. Nossa Senhora está entrando no seminário, está ungindo seminaristas, está pegando sacerdotes. Nossa Senhora está montando um exército. Nossa Senhora está levantando missões. Nós estamos vendo com os nossos olhos que nesses tempos a Virgem Maria está, olha a palavra que eu vou usar, encabeçando uma batalha, uma construção de um reino que a teologia está chamando de Reino de Maria, que na verdade seria o reino que nós deveríamos implantar, mas ela está se oferecendo para nos ajudar, porque já que a gente não consegue chegar no coração de Jesus, se nós chegarmos no coração dela, nós estaremos dentro do coração de Jesus. Por isso que ela é invocada como a porta oriental. É a porta no qual o céu entra, é na porta do qual o céu sai. Moisés, o que Nossa Senhora está pedindo para nós hoje? Uma total consagração da nossa vida a ela. Sim. É interessante que quando Nossa Senhora entra na vida de uma pessoa, ela não propõe outra coisa a não ser santidade. Se você pegar as mensagens de Garabandal, de Fátima, de Lourdes, Medjugorje, de La Salette, Guadalupe, é tudo igual. A essência é, rezem o terço. A essência é, rezem o rosário. A essência é, fazer penitência. Ela não falou assim, fica aqui me amando e me beijando. Não, ela fala, convertei-vos. Cuide dos filhos de vocês, vocês vão prestar conta deles um dia. A essência é sempre a mesma. Confessai. Amai a Santa Missa, comungai. Orai pelos sacerdotes, orai pelo Papa. A essência das mensagens é a mesma. A igreja chama isso de práticas interiores de oração. Toda pessoa que se aproximar do coração de Maria, vai se aproximar de quê? Da santidade. Porque se você começar a rezar o terço, rezar o rosário, fazer jejum, penitência, quarentena de São Miguel, jejum de Daniel, mil Ave Maria, hora da madrugada, hora no monte, canta o ofício Nossa Senhora, vai à missa, confessa, comunga, o que que isso vai dar? Santidade. Então o reino de Maria vai entrar na sua vida, vai entrar na sua casa, vai entrar no mundo, e então entre o que já e o que ainda não, nós teremos paz, e no dia da nossa morte nós seremos salvos. Eu mesmo aplaudo, você não vai aplaudir mesmo? Não. Muito bom, muito bom. Muito bom, muito bom. Muito bom. Muito bom. Pergunta para quem está do seu lado, você está entendendo ou não? Está entendendo ou não? Não? Olha o que São Luís está dizendo. Não tenham medo de amar Maria. Significa que tudo que eu estou falando aqui agora é cristocêntrico, não tem nada de idolatria nem exagero, nada, nada, nada. E ele diz assim, é como a experiência da lua e do sol. Eu vou explicar para você a experiência da lua e do sol. Aqui hoje não, que o dia está nublado, mas na região que eu moro é quente. Então às vezes durante o dia você fala, gente, que sol queimando, ou solzinho miserável. O mineiro fala assim. Aí você reclama, reclama, reclama, reclama, reclama, reclama. De noite aparece uma lua bonita. Aí você fala, nossa, que lua linda, gente. Pena que está em pandemia, deu até vontade de passear. Aí você criticou o sol o dia inteiro e elogiou a lua de noite. Biblicamente, 4 vezes Jesus é chamado de sol. E a Virgem Maria é a lua. É a mesma coisa de durante o dia você falar mal de Jesus e de noite você elogiar a mãe de Jesus, que é a lua. Só tem um detalhe. Lua não tem luz própria. A luz da lua é a luz do sol. Ela só existe e ela só brilha. E você só enxerga, isso é ciência, por causa do sol. Então, São Luís Maria Grignon de Montfort diz que toda a glória que tem na lua, que é Nossa Senhora, é em função do sol, que é Jesus.
Então, quando você elogia a lua de noite, o sol que você criticou de dia não fica com ciúme, porque ele sabe que a luz da lua é dele. Então, quanto mais Maria é amada, mais Jesus é adorada. Quanto mais Maria é aplaudida, mais Jesus é aplaudido. Quanto mais mariano você é, mais adorador de Jesus você é. Porque toda glória que é prestada à lua volta para o sol, porque ela mesma se encarrega de dizer: fazei tudo o que ele vos disser. Pode aplaudir, pode aplaudir, pode aplaudir, pode aplaudir, pode aplaudir. Portanto, você não precisa ter medo de forma alguma de amar Nossa Senhora. Não precisa, não precisa, não precisa, não precisa. E ainda diz São Bernardo de Claraval, olha que legal: quando os reis magos vieram no presépio adorar o menino, o texto diz, acharam o menino junto à sua mãe. Talvez se fosse hoje, estaria escrito no colo, mas naquela época estava escrito junto a. Junto a é aqui, ó. Até porque é bebezinho, acabou de nascer, está aqui, ó. Olha, olha a percepção de São Bernardo de Claraval. A primeira adoração que Jesus recebeu na Bíblia foi no presépio por três reis. E para adorá-lo, acharam ele junto da mãe. Significa que toda vez que você quiser adorar Jesus, você vai achá-lo junto da mãe, porque ele não anda sem a sua mãe. São Luís Maria Guinon de Montfort, e depois qual outro santo que diz? Santa Afonso Maria de Ligório diz que Jesus agradou mais a Deus nos 30 anos morando com a sua mãe do que nos 3 anos fazendo a vontade do Pai. Então, toda vez que você achar Nossa Senhora, junto dela vai estar o menino. Os dois corações são inseparáveis, eles batem junto. Os dois corações são um só. Por isso, Nossa Senhora disse: você é a carne da minha carne, você é o osso dos meus ossos. Os dois são inseparáveis. Tão inseparável que Jesus quis levar Nossa Senhora de corpo e alma para o céu, para ficar junto dele. Então a mesma relação que os dois tinham na terra continua tendo no céu. Por isso Santo Afonso Maria de Ligório diz que Jesus continua no céu, entre aspas, sendo obediente à sua mãe, cumprindo o mandamento judaico de honrar pai e mãe do mesmo jeito que fazia sobre a terra. Então quanto mais você se achegar em Maria, mais você está perto dele. Por quê? Porque o menino está junto da sua mãe. Você que tinha resistência com Nossa Senhora está sendo quebrado agora em nome de Jesus. Pode aplaudir, pode aplaudir, está sendo quebrado. Você que tinha resistência com o terço, você que tinha resistência com o rosário, você que achava exagerado quem diz que reza 1000 Ave Marias, você está sendo quebrado dessa resistência agora. Nós vamos terminar essa manhã, daqui a pouquinho no Santíssimo,

0: era o reino de Maria na terra, uma geração apaixonada. Você que não tem mãe como eu, que a minha mãe já faleceu, Nossa Senhora assume você como mãe, e você agora vai começar a caminhar apaixonado. Eu sou de Maria, eu sou de Maria, minha vida é de Maria, eu estou com Maria. Por que Moisés? Porque aquilo que nós não conseguimos fazer para chegar no coração de Jesus, nós chegaremos no coração de Jesus, chegando no coração de Nossa Senhora. Chegaremos. Glória a Deus. Hoje eu estou convidando você a retomar isso. Que alegria nós estarmos no mês de maio, que termina essa semana. E essa quinta-feira de adoração é toda voltada para Nossa Senhora. E que alegria nós pregarmos agora de manhã sobre as mensagens de Fátima e entender que o reino de Maria está sobre a terra. É só você fazer uma pergunta básica. Muitos padres que você admira são marianos. Até porque Santo Afonso Maria de Góra diz que não conhece nenhum santo que não foi mariano, porque Nossa Senhora é a forma dos santos. Os casais que você admira, fala, gente, que casal bonitinho, que povo de Deus, são marianos. Porque ninguém vai conseguir levar um casamento adiante se Nossa Senhora não ajudar. Quem são os jovens que você conhece, que vive a castidade, que faz as coisas certas, que estão buscando a Deus? Os marianos. Significa que Nossa Senhora está montando um exército, que nós estamos na teologia hoje chamando de Reino de Maria, até que venha o reino glorioso de Jesus, e o céu vai se abrir, a trombeta vai tocar, o livro do Apocalipse diz que ela, que é a Arca da Aliança, vai aparecer gloriosa no céu, e hoje nós estamos sendo chamados a andar com ela. Se você estava afastado, volta. Se você tinha alguma barreira, volta. Se você foi envenenado por qualquer discurso torto, eu estou desentortando o discurso. E eu quero que você saia daqui apaixonado. Eu poderia ainda, para concluir nos minutos que eu tenho, dizer que Nossa Senhora está demarcando o seu povo. Se a gente estudar um pouquinho o livro do Apocalipse, nós vamos ver lá sobre a marca da besta, nós vamos ver sobre a marca que terão na mão, que terão na testa, não é assunto para agora, mas diz que os eleitos terão uma marca na fronte. Nossa Senhora está marcando o seu povo para o céu. Ela está dizendo, vocês terão paz aqui na terra, e vocês serão salvos. E a beleza é essa. O meu filho quer estabelecer no mundo a devoção ao meu imaculado coração. Gente, não sou eu que quero. Eu não estou atrapalhando nada. É o meu filho que quer. Vocês reclamam com ele. Ele está dando vocês para mim. Vocês aceitam? Eu vou dar paz para vocês. Eu vou salvar vocês. E a promessa final que nos encanta é, no final ou por fim, o meu imaculado coração triunfará. Talvez você tenha um sentimento que está perdendo hoje, que está apanhando hoje, que está tudo dando errado hoje, mas a promessa é de triunfo. E volto a dizer, triunfo é uma virada no final. Triunfo é uma vitória que não havia expectativa de acontecer. Quando você imagina que não tem mais o que fazer nesse casamento, não tem mais o que fazer com esse filho, não tem mais o que fazer na sua paróquia, então há uma virada no final, quando não há mais perspectiva de mudança. Isso na língua portuguesa é triunfo. E Nossa Senhora aparece em Portugal, cujo a forma da pronúncia é extremamente parecida, o português de Portugal com o nosso português, e ela usa a palavra triunfo para nos convencer de que parece que o diabo está mandando, parece que o mundo está perdido, parece que não tem mais jeito para mais nada, parece que o evangelho está sendo derrotado, parece que os cristãos estão acuados, mas ela está levantando um ali, está levantando outro aqui, está levantando outro aqui, o reino de Maria está acontecendo naquela casa, falha duas casas, está acontecendo na outra, falha duas ruas, está acontecendo na outra, e ali é dois aqui, é cinco aqui, e vai se levantando, porque no final, quando a trombeta tocar, se levanta os eleitos, os demarcados, a geração totalmente voltada para Nossa Senhora. E se você está me ouvindo hoje em casa, pela rádio, pela TV, pela internet, e se você teve a graça no meio da pandemia de estar ao vivo comigo, eu quero dizer que você foi escolhido para fazer parte do exército da Imaculada. E eu quero que você, a partir de hoje, não tenha medo de mais nada. Porque quem mexer com você, mexeu diretamente com Nossa Senhora. Porque quem quiser tocar na sua vida, mexeu na vida errada, porque mexeu na pupila dos olhos da Imaculada. Mexeu na pupila dos olhos da Imaculada. Se você tomar posse disso, você vai sair daqui hoje assim, arrebentando a boca do balão, como diz o mineiro. Eu quero que você saia daqui cheio de autoestima, sorriso nos lábios, brilho no olhar, pisando duro. Independente do que te espera na sua casa e o que está acontecendo na sua casa. Porque você é filha da Imaculada. Você faz parte do reino de Maria. Ela prometeu que vai nos dar paz no meio do circo pegando fogo. E ela prometeu que vai nos salvar e vai triunfar no final. Portanto, é uma batalha que já está escrito quem vai ganhar. E quem vai ganhar somos nós. Nós não somos condenados à derrota. Nós já somos condenados à vitória. Já está marcado, está prescrito. Já está no livro da vida quem vai ganhar. Então saia daqui hoje, sem chorar, sem reclamar, sem lamuriar. Vamos para frente. E pega o seu texto, e pega o seu rosário, e vamos amar Nossa Senhora, vamos estudar mais, vamos ter paixão por ela, vamos recompor a nossa história, vamos para frente, vamos para cima, porque o reino de Maria está sobre nós. Eu só queria ler aqui alguns santos que nos ajudam a entender isso para a gente finalizar. Olha aqui. São Vítor. O nome de Maria cura todos os males e ele é mais eficaz do que qualquer tipo de unguento. Unguento é medicamento. O nome de Maria, não é ela não, é só o nome. O nome dela cura qualquer mal, é mais eficaz do que unguento, do que curativo. Você está me entendendo ou não? Ninguém está me entendendo, nem responderam. São Bernardo de Claraval. O nome de Maria abre o coração de Deus e coloca os seus favores à disposição de uma alma. Por isso ela é chamada de onipotência suplicante. Você está batendo: ô pai, olha pelo meu filho, olha pelo meu filho, olha pelo meu filho. O coração do pai está fechado. Eu não olho não, ela é ingrata, ela é infiel. Mas está dizendo que quando você invoca o nome de Maria, o coração do pai se abre e Deus dá favores a esse filho, porque quem pediu foi a mãe. Uau. Santo Inácio de Loyola. O nome de Maria, quando é invocado, liberta de todo medo da morte. Na nossa casa nós perdemos pessoas de Covid e a gente lidou com a morte muito em paz, porque nós somos muito marianos. E aqui diz que a presença de Maria liberta qualquer tipo de medo da morte. Além disso, liberta das aflições, dos perigos, das fraquezas e dos pecados. Santo Antônio de Pádua. O nome de Maria é alívio ao coração, mel na boca e melodia aos ouvidos. Olha que legal. O nome, não é nem ela não, é só o nome. O nome de Maria alivia o coração, é doce como mel na boca e é uma música gostosa nos ouvidos. Oh, aleluia. São Boaventura. Bem-aventurado aquele que invoca o nome de Maria. Quem ama ela encontrará uma graça refrescante para sua alma e frutos de bela justiça. Ah. Quem chama por Maria nunca terá medo da morte. Basta pronunciar o seu nome para fazer tremer os infernos e colocar em fuga todos os demônios. Quando o inferno escuta o nome da Imaculada, começa todo mundo a correr dizendo: vambora, vambora, vambora, a poderosa chegou, a poderosa chegou. Que delícia. São João Crisólogo. O nome de Maria é salvação para os renegados, derramamento de virtudes, castidade e honra, hospitalidade. É uma escola de santidade. Santo Afonso Maria de Ligório. O vosso amabilíssimo nome passa pela boca, abrasa o coração, traz doçura, gozo e paz. Na Imitação de Cristo está escrito: os espíritos malignos tremem só de ouvir falar o nome dela, começam espantados, cheios de pavor. Corre, corre, a poderosa está chegando, a poderosa está chegando. São Luís Maria de Nono Monfort. Esse nome tem mais virtudes do que todos os santos reunidos. O nome de Maria conforta, cura, ilumina, abranda os corações endurecidos, fortifica os combatentes, traz ânimo aos casados e derruba todos os poderes dos demônios. É tudo isso que vai acontecer com você a partir de agora, em nome de Jesus. Pode ficar de pé e pode aplaudir. Pode ficar de pé. Não, mas aplaude de verdade. Pode. Viva Nossa Senhora! Viva Nossa Senhora! Nós vamos ministrar uma canção, Mariana, enquanto a gente reza um pouquinho e se prepara para a chegada do Santíssimo. Vamos juntos.
1: 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O coração de Maria triunfará. E que nós possamos clamar nesta manhã, neste cenáculo de amor. Que o céu se faça presente.

quero convidar você a levantar os seus braços. Muito espontâneo, como um filho. Comece a entregar a sua vida para Nossa Senhora agora. Solte a sua voz, diante de tudo que você ouviu. Senhor, nós estamos aqui nessa manhã. As pessoas estão em casa, pelo mundo inteiro, pela internet, pela TV, pela rádio. Nós queremos entregar a nossa vida para Nossa Senhora. E que venha o reino de Maria sobre nós. Um reino de paz e de salvação. Nós nos entregamos totalmente a ela agora, nossas mazelas, nossas machucaduras. Sim, Nossa Senhora, como uma mãe, a Senhora nos conhece. Assim como a Senhora conhece muito bem o seu filho.

0: 10:44.
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0: 10:58.
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0: 11:24.
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0: 11:37.
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1: Meio dia e quatro.
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3: Queridos ouvintes, fim de semana. Isso significa que é hora do Super Gospel tomar conta do seu rádio. Preparem-se para momentos de inspiração, alegria e paz. Vamos começar. O Super Gospel está no ar.
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1: E chegou a hora de um intervalo animado no Super Gospel, mas não se preocupem, pessoal, voltaremos em breve com mais louvores e energia positiva para abençoar o seu dia.
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1: E voltamos com o Super Gospel. Espero que tenham aproveitado o intervalo para refletir e se conectar com a mensagem divina. Fé, continua!
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1: Vamos pro intervalo, aproveitem para dar uma esticada, tomar um gole d'água e já já estamos de volta com mais música e inspiração.
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2: Meio-dia e 39.
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1: Estamos de volta com o Super Gospel. Espero que tenham aproveitado o intervalo para renovar as energias. Então aumente o som e vem adorar.
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2: Vamos fazer uma pausa para recarregar as baterias, mas o louvor não para. Voltamos em instantes.
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2: Estamos de volta com o Super Gospel. Preparem-se para mais uma seleção incrível de músicas que vão tocar o coração e alimentar a alma. Isso é Super Gospel.
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0: Hora de dar uma pequena pausa na nossa programação, mas não na animação. Fiquem ligados.
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0: Esse é o Louvor Mania. Volta depois do intervalo. Sai daí não, hein? 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
2: Intervalo rápido, não é mesmo? Mas agora é hora de voltarmos ao Super Gospel e mergulharmos novamente na atmosfera de louvor e paz. Vamos lá!

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1: E chegou a hora de um intervalo animado no Super Gospel, mas não se preocupem, pessoal, voltaremos em breve com mais louvores e energia positiva para abençoar o seu dia.
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1: Estamos de volta com o Super Gospel. Preparem-se para mais uma seleção incrível de músicas que vão tocar o coração e alimentar a alma. Isso é Super Gospel.
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0: com o coração cheio de gratidão, nos despedimos do Super Gospel de hoje. Que as bênçãos de Deus acompanhem cada um de vocês ao longo dessa semana. Até o próximo fim de semana.
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2: 1:58.
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2: E está no ar essa programação que é top, que faz parte sim do seu sabadão. Tô falando do nosso programaço Sabadão VIP. Só as tops do pop tocando pra você aqui na nossa programação. Aquela mistura de músicas do nosso sabadão que combina com o nosso sabadão. Agora pra você no ar o nosso Sabadão VIP. Comigo, Douglas Santos, prometendo trazer pra você aquela mistura de músicas do seu sabadão. Então aumenta o volume, avisa todo mundo, avisa aí nas redes sociais também que o Sabadão VIP está no ar, no comando. Eu mesmo, seu locutor, Douglas Santos. Sabadão no ar!
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0: honra, né, gente? Está comemorando 50 anos de carreira de Mato Grosso e Matias, gente.
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3: 2:21.
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2: Curtindo-se só, tá chegando mais um sucesso pra você curtir ainda mais no seu Sábado VIP. Aumenta o volume aí.
7: É

0: E pela cena maravilhosa.
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3: 2h42.
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2: É o programa mais top do seu rádio, comigo Douglas Santos. Aumenta o volume que vem chegando sucesso pra você curtir aqui no seu Sabadão VIP. As melhores da semana pra você curtir.
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14: Jorge Henrique,
3: você tem essa bom.

0: Rapaz!
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0: isso, gente. Vou ficando por aqui, hein? Obrigado aí por sua audiência, por sua companhia aqui no nosso Sabadão VIP. Até a próxima edição aqui na Melhor Rádio do Brasil. Mesmo horário, hein? Conto com você. Obrigado. Se quiser, pode seguir a gente aí nas redes sociais. Aqui é a nossa rádio mais top do Brasil. Fique por dentro da nossa programação e das demais programações que tem a nossa emissora. Só programação top. Valeu, pessoal, audiência. Fica com Deus e até a próxima edição. Fui, tchau.
1: É

0: 2 e 3.
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0: 3:22.
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0: e 5.
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0: 3577.
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0: 4:25.
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0: 45.
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0: 55.
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0: 6:06.
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0: E eu não tô sozinho não, eu tô acompanhado. Rasga, Natanzinho!
1: Eu tô com você da Nepo 3, galera. Nós tá junto, rapaz. É problema puxando problema.

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0: 7:27.
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3: 8:11.
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0: 129.
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0: 47.
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